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7: 22 horas e 45 minutos.

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0: 23:50.
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6: 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Meia-noite e 26 minutos.

0: galera massa é essa? Muito obrigado, Goiânia. Que Deus abençoe.
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6: Meia-noite e 46 minutos.

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0: Obrigado, Felipe Araújo.
1: Valeu, Henrique e Juliano.
0: Que Deus abençoe muito você, viu?
2: Prazer estar fazendo parte desse projeto do seu sonho, tá, meu filho?
1: Muito obrigado pelo carinho, pela amizade que nós temos. Muito obrigado por tudo. Tamo junto.
0: Tamo junto. Que Deus abençoe muito você, sua carreira. Obrigado, Goiânia. Obrigado, Brasil. Beijo pra vocês. Valeu, com Deus, gente. Beijo.

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6 horas da manhã. É hora de agradecermos a Deus por mais uma noite abençoada. Pai nosso que estais no céu, santificado seja o vosso nome, venha a nós o vosso reino, seja feita a vossa vontade, assim na terra como no céu. O pão nosso de cada dia nos dai hoje, perdoai-nos as nossas ofensas, assim como nós perdoamos a quem nos tem ofendido, e não deixeis cair em tentação, mas livrai-nos do mal. Amém. Ave Maria, cheia de graça, o Senhor é convosco, bendita sois vós entre as mulheres, e bendito é o fruto do vosso ventre, Jesus. Santa Maria, Mãe de Deus, rogai por nós, pecadores, agora e na hora de nossa morte. Amém.

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20 minutos, horário de Mato Grosso. Ou segunda-feira, se eu ouvir aí um Amado Batista essa hora do dia, deixa eu mandar um bom dia aqui para a nossa amiga, nossa colega de trabalho, né? Andréia. Ô Andréia, bom dia. Tá em Poxoréu, mandou uma foto maravilhosa de Poxoréu ali. Show de bola, né? Show de bola. Ô, parabéns a todas as crianças, né? Parabéns a todas as crianças. Hoje é o dia das crianças também, né? E a gente, na verdade, no fundo, no fundo, cê, a Bíblia diz, né? Se você não se transformar numa criança, você não vai entrar no reino dos céus. O que quer dizer isso? Criança não guarda mágoa, não guarda ressentimento, não tem rancor. Criança vê tudo com alegria. Criança vê com inocência. É diferente. Crianças não são preconceituosas, né? A gente é que, o ser humano é que instiga. Criança não é egoísta, criança é egocêntrica. Por isso a Bíblia diz: ensina a criança no caminho que deve andar, e quando crescer, jamais se desviará dele. Ó.

Seja muito bem-vindo ao Radar do Sistema Famato. Confira agora as principais notícias do agro em Mato Grosso. Mais segurança no campo. O Vigia Mais Agro vai ampliar o monitoramento nas áreas rurais. Produtor, quer participar? Procure o Sindicato Rural do

0: desmatamento nas áreas rurais. Produtor, quer participar? Procure o Sindicato Rural do seu município. Confinador, atenção! O IMEA iniciou o terceiro levantamento das intenções de confinamento de 2026. Participe até 31 de outubro. E o Senar Mato Grosso está com inscrições abertas para o curso técnico em agropecuária na Escola Agrícola Ranchão, em Nova Mutum. Confira os requisitos e inscreva-se no site etec.senar.org.br. Quer saber mais? Siga o Sistema Famato no Instagram e acompanhe essas e outras notícias do agro.
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0: quê?
1: Vai dormir.

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0: 10h48.
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0: Falcão, vamos recordar agora quando tudo começou para nós.
1: Vamos, Felipe. E foi exatamente aí que as portas do Brasil se abriram pra gente.
0: E é uma grande emoção ouvir os nossos amigos cantando assim.

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0: Obrigado, gente. Obrigado. Legal. Valeu.
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10: Meio-dia e 15. Boa tarde. Chega mais na Sertaneja, nesse dia maravilhoso, nesta segundona de feriado, hein? Doze, 16 por aqui, 31 graus, hein?
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10: A umidade deu uma, sei lá, deu uma reduzida, mas está segurando as pontas, né? Em 48%, vento a 10 km/h, alerta moderado aí para tempestade, não sei como é que tá o clima aí na sua região, mas por aqui tá mais ou menos assim, nesta segunda-feira. Conversando com a Silvânia, né, Silvânia? Que pediu a música, eu não achei essa música mesmo do Gustavo Lima, vou ficar te devendo, mas se quiser nós toca outro do Gustavinho pra você aí. A do João Briante tá chegando aqui um cadinho, aquela uma que é um degrau na escada com Chico Rei Paraná, é uma pedrada nos corações.
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10: Leandro e Leonardo, chega mais.

0: 12 horas e 25 minutos.
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8: 14 horas e 46 minutos.

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0: Seu Limões, o homem apaixonado leva uma verdadeira vida de cão.
1: É brincadeira, hein? Traz alguma coisa aí pra nós beber, garçom.

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6 horas da tarde. É hora de agradecermos a Deus por mais um dia abençoado. Pai nosso que estais no céu, santificado seja o vosso nome. Venha a nós o vosso reino, seja feita a vossa vontade, assim na terra como no céu. O pão nosso de cada dia nos dai hoje, perdoai-nos as nossas ofensas, assim como nós perdoamos a quem nos tem ofendido, e não deixeis cair em tentação, mas livrai-nos do mal. Amém. Ave Maria, cheia de graça, o Senhor é convosco, bendita sois vós entre as mulheres, e bendito é o fruto do vosso ventre, Jesus. Santa Maria, Mãe de Deus, rogai por nós, pecadores, agora e na hora de nossa morte. Amém.

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0: Acabamos de ouvir Frenéticas. A felicidade bate à sua porta. Jorge Benjor, Engenho de Dentro. Fernanda Abreu, Babilônia Rock. No segundo turno das eleições, no próximo dia 25 de outubro, é permitido ao eleitor fazer manifestação individual e silenciosa de apoio aos seus candidatos. Broches, adesivos, bandeiras e camisetas são liberados. Já a boca de urna, aglomerações com roupas padronizadas ou qualquer tentativa de influenciar a escolha no momento da votação é estritamente proibida. No segundo turno, além de eleger o presidente da República, os brasileiros também vão votar para governadores em 6 estados e no Distrito Federal.
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0: Agora em Brasília, 7h13.
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0: Fique agora com o Rapa.

0: Encerramos o bloco com Tony Garrido, Palavras ao Vento, Anelis e os Amigos Imaginários, Mau Juízo, O Rapa, A Feira.
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0: Em Brasília, 7:27.
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0: Abrindo o bloco, Milton Nascimento.

0: Você ouviu Zeca, Tom, Moreno e Caetano Veloso, Todo Homem, Périco e Bárbara Eugênia, Paula e Bebeto, Milton Nascimento, Roupa Nova.
1: O Senado promoveu a abertura do primeiro Encontro Nacional de Mulheres na Liderança na Administração Pública. O objetivo é formar uma rede com essas lideranças e fortalecer a atuação feminina nos três poderes, com a consolidação de boas práticas em governança pública. Na abertura do evento, que aconteceu no Salão Negro do Congresso Nacional, a diretora-geral do Senado, Ilana Trombica, defendeu a presença de mulheres nesses espaços e a importância de se criar ambientes institucionais que facilitem a troca de experiências.
0: Em Brasília, são 7h40.
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0: Abrindo mais um bloco musical, Tereza Cristina.

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0: Encerramos o bloco com Orquestra Imperial, Enquanto a Gente Namora, MPB 4 e Zeca Pagodinho, Olê Olá. Começamos com Tereza Cristina, Positivismo. Agora em Brasília, 7h52.
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